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2: 21 horas e 9 minutos.

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8: 1 hora e 11 minutos.
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3: 22:01.
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4: 22 horas e 4 minutos.
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4: Oi, gente, já está no ar a edição do Divas da MPB. Aqui as melhores da música popular brasileira. Sou a Bete Regina, a você na sintonia, um ótimo final de semana. Vamos aumentar o volume porque agora as mais belas vozes tomam conta do seu rádio. Vamos dando início ao programa de hoje do Divas, com Você Me Vira a Cabeça, a Marrom Alcione.
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0: É o Divas da MPB, acabamos de ouvir Corda no Pescoço com Beth Carvalho, Ana Carolina, Uma Louca Tempestade, Amarron Alcione, Você Me Vira a Cabeça.
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0: Já estamos de volta com o Divas da MPB. Vamos ouvir agora Cássia Eller, ST.

0: Você ouviu comigo aqui no Divas, Elba Ramalho, de volta pro aconchego. Daniela Mercury, Nobre Vagabundo. Claudinha Leite, Famosa. Clara Nunes, o Marcelino. E Cássia Eller, que foi a primeira desse bloco com ST.
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0: E rapidinho voltamos então com o Divas da MPB. Vamos ouvir agora Elis Regina e o clássico Alô, Alô, Marciano.

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3: Duas horas e 48 minutos.
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2: 22:53.
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1: 23:02.
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1: 23 horas e 5 minutos.
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10: Olá, gente. O Back in Time está entrando no ar para fazer parte da sua noite. Eu sou Roger Pires, recordando os grandes sucessos de todos os tempos. O programa de hoje começa com esta linda canção. Elis Regina, dois pra lá, dois pra cá.

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2: Gal Costa. Chuva de prata.

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3: 23:56.
4: O prefeito do peso não está pegando lixo, a cidade é uma vergonha danada. Alô? É... Segunda-feira haverá reunião na Câmara e Minas Gerais, as encarnações de Ouro Preto, Barra da Cruz e tem Parfaria, São Rosário, Bispo José, na Barra ali, 3 de maio, 15 de agosto, a Via Aparecida, a Capela de Aparecida, Tiradentes, Saramém, Arcanjo Saramém, Santa Rita, Festa Rita, Nova Rua de Fumaça, Parfaria, a cidade, Saramente de Ouro Preto. O caminhão de lixo não está pegando lixo. Esse surpreto, o cachorro está pegando lixo na rua aí. É uma vergonha danada. Que surpreto. Lá tem um hospital em Mariana. O prefeito do surpreto. Terceiro teste de sessão. Aparece um dia. Teste de sessão.
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3: 23:59.
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0: católicos nem protestantes entenderam que em África os deuses dançam. E todos cometeram o mesmo erro: proibiram os tambores. Na verdade, se não nos deixassem tocar os batuques, nós, os pretos, faríamos do corpo um tambor. Ou mais grave ainda, percutiríamos com os pés sobre a superfície da terra e assim abrir-se-iam brechas no mundo inteiro.
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2: Zero hora e 53 minutos.
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7: 0:56.
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12: Vamos recordar clássicos no ar comigo, Daniel Bitello, e a primeira, Laura Canabrava, para tentar me entender.
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2: Aí, ela foi em Xerém, e daí rolou esse assunto. Santa Maria, uma brincadeira. E aconteceu isso, esse show. Aí eu comecei a mostrar as coisas que eu sabia. E ela falou, você vai cantar isso? Eu falei, não posso, Betânia. Eu não sei, canta. Aí eu, e agora? O que eu faço? A mulher mandou, rapaz.
3: Eu mandei, Zeca. Você
2: fazer
3: mandei nada.
2: Cantor.
3: Mandei nada, eu achei bonito essa ele cantando. Falei, canta pra todo mundo ouvir, que é lindo você cantando.
2: A outra, então, que me quebra mesmo. Como é expor do Caetano ontem.
3: Não, você canta lindo, não vem com onda, não. Concentre.
2: Paulo, quem teve essa coisa... De famílias cantando, tocando.

0: Hoje eu acertei. Nossa, eu tava muito nervoso, né? Mas hoje eu acertei. E vou entavar na outra, hein?
1: Muito bem, é a hora.
0: Olha, senhor Orlando, olha o que ela vai me fazer cantar.
1: Atenção, é poderosa. Olha como ele canta muito.
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2: Ventre acolhedor. 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
3: Uma hora e 47 minutos.
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sempre com você, tocando as mais lindas canções. Obrigado pela sua companhia. Lionel Richie, Hello.

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O nosso abraço a todos os profissionais do transporte que nos ouvem. Obrigado pela carona. A gente segue recordando com vocês. Djavan, eu te devoro.

boa música sempre presente em seu rádio. No Back in Time, ouvimos Max Marriott, Sleeping Away. Alcione, Manias.

Muito bom saber que você está conosco todos os dias, viajando pelo tempo, recordando os maiores sucessos de todas as épocas. Cazuza, o tempo não para.

Aqui você curte o melhor da música. No Back in Time, curtimos Foreigner, Waiting for a Girl Like You, Pussycat, Blue Light My Eyes. Bem, esperamos que vocês tenham gostado do programa de hoje.

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1: Duas horas e 43 minutos.
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1: 2 horas e 45 minutos.
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5: 3 horas e 43 minutos.
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3: 3:46.
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4: Daniel Vitello chegando, a primeira de hoje. Fábio Júnior, eu, seu melhor amigo.
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0: Ivete Sangalo e Alejandro Sanz com Coração Partido. Antes, Brilho, Noite do Prazer, Caetano Veloso, Emílio Santiago, Vando e Caetano Veloso com Maria Gadu, O Leãozinho, na segunda parte, edição de fim de semana, dos clássicos da música popular brasileira.
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0: Luan e Vanessa, 4 Semanas de Amor.

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0: Tempo, Perdido, Thiago York, Emílio Santiago com Saigon, Chão de Giz, Zé Ramalho e Luan Vanessa, 4 Semanas de Amor. Grande abraço.
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3: 4:49.
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3: 4:50.
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3: 4:51.
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16: Olá, gente. Eu sou Roger Pires e com muita alegria lhe farei companhia a partir de agora no Back in Time. Aqui você vai viajar no tempo e recordar comigo canções que ficaram para sempre em nossos corações. Gilberto Gil, Andar com Fé.

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Nosso muito obrigado a você que está nos dando o prazer de poder contar com sua companhia. O Back in Time segue trazendo os grandes flashbacks da história da música. Nazaré, Dream On.

Muito bom ter você nos dando a honra da sua audiência. Aqui você continua recordando os grandes sucessos do passado. Chicago, you're the inspiration.

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10: 5:39.
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0: Preto, 6 horas.
1: Em nome do Pai, do Filho e do Espírito Santo. Amém. O anjo do Senhor anunciou a Maria e ela concebeu do Espírito Santo. Ave Maria, cheia de graça, o Senhor é convosco. Bendita sois vós entre as mulheres e bendito é o fruto do vosso ventre, Jesus. Santa Maria, Mãe de Deus, rogai por nós, pecadores, agora e na hora da nossa morte. Amém. Eis aqui a serva do Senhor. Faça-se em mim segundo a vossa palavra. Ave Maria, cheia de graça, o Senhor é convosco. Bendita sois vós entre as mulheres e bendito é o fruto do vosso ventre, Jesus. Santa Maria, Mãe de Deus, rogai por nós, pecadores, agora e na hora da nossa morte. Amém. E o Verbo de Deus se fez carne e habitou entre nós. Ave Maria, cheia de graça, o Senhor é convosco. Bendita sois vós entre as mulheres e bendito é o fruto do vosso ventre, Jesus. Santa Maria, Mãe de Deus, rogai por nós, pecadores, agora e na hora da nossa morte. Amém. Rogai por nós, Santa Mãe de Deus, para que sejamos dignos das promessas de Cristo. Oremos. Infundi, Senhor, em nossos corações a vossa graça. Nós vos suplicamos, a fim de que, conhecendo pela embaixada do anjo a encarnação de Jesus Cristo, vosso Filho, pelos merecimentos de sua paixão e morte na cruz, cheguemos à glória da ressurreição, pelo mesmo Cristo nosso Senhor. Amém. Glória ao Pai, ao Filho e ao Espírito Santo, como era no princípio, agora e sempre.

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1: 6:06.
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1: Horas e 10 minutos.
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21: Estamos mais uma vez em seu rádio com o Back in Time. Aqui você vai recordar canções que marcaram épocas. Eu sou Roger Pires e fico com você a partir de agora. É o Back in Time no ar, tocando os melhores flashbacks de todos os tempos. Brenda Russell, Piano in the Dark.

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0: 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Estamos de volta com o Back in Time e os maiores flashbacks de todos os tempos. Johnny Rivers, Do You Wanna Dance?

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0: 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Minnie Riperton, Love in You.

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2: Vamos lá, vamos nessa aí. Não pode parar. Todo mundo junto, isso. Tem que suar, vamos nessa.

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0: Brad, Lost Without Your Love. Morris Albert, Feelings.
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5: Horas e 58 minutos.
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0: 7 horas
1: em ponto.
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0: Ladies and gentlemen, Lawyers Owen. Thank you.
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2: 7:59.
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2: 8:01.

0: Pois bem, bom dia! Um ótimo dia para você na sintonia da Província FM 98,7. A nossa comunitária nota 10 e, claro, fazendo amigos para sempre. Hoje, quarta-feira, meio de semana, 17 de junho de 2026. Olhando sucessos comigo, Isaías Brandino. Vamos juntos até as 11h30. Claro, com muita música para alegrar o seu dia, com certeza, né? Esta manhã fria de quarta-feira. Informação para você também de meia hora, desde informações internacionais locais, muitas dicas para o celular. Um animal, dia de hoje na história, curiosidade do dia, alimentação saudável, tecnologia. Quarta-feira também tem as vagas de emprego disponíveis no Cine. Você participando, interagindo pelo nosso WhatsApp fixo, o mesmo número, 3551-4330. Bom, quarta-feira, abençoada por nosso Deus, Pai Criador, fonte de todos os universos. E a gente começa bem por aqui com a mensagem do dia e as previsões astrais sempre com ela, a Cris Marques. Então, vamos nessa.
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2: Observe a natureza. Tudo nela é recomeço. No lugar da poda, surgem os brotos novos. Com a água, a planta nasce novamente. Nada para. A própria terra se veste diferentemente todas as manhãs. Isso acontece também conosco. A ferida cicatriza, as dores desaparecem. A doença é vencida pela saúde. A calma vem após o nervosismo. O descanso restitui as forças. Recomece. Anime-se. Se preciso, faça tudo novamente. Assim é a vida.
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4: O excesso de sabão dificulta o atrito entre as peças de roupa e atrapalha a limpeza. Além disso, requer mais enxágue e pode restar sabão nas peças, causando endurecimento da roupa após a secagem. Por isso, não exagere na dose.
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5: Olá pessoal, muito bom dia, já tô por aqui trazendo as previsões astrais para hoje, quarta-feira, 17 de junho de 2026, dia do funcionário público aposentado. Estamos vivendo a 25ª semana do ano e da lua nova. Quem está comemorando mais um ano de vida hoje é o apresentador Chico Pinheiro. Parabéns para ele e também para você que está de aniversário hoje.
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5: As pessoas que nascem no dia 17 de junho têm verdadeira paixão por aquilo que fazem. Apesar da sua atitude aparentemente fria e distanciada, se envolvem de forma emocional com o trabalho e podem perder todo o controle quando percebem que as coisas não estão sendo feitas exatamente da maneira como desejam. Porque são muito competitivos, não suportam a ideia de perder o controle da situação. Esses são os nascidos no dia de hoje. Vamos abrindo então as previsões, falando para você de Áries, de 21 de março a 20 de abril. Áries, hoje você terá dificuldade para lidar com a situação em que seja preciso esconder o jogo. Cuidado para não se envolver em assuntos que não domina e que podem colocá-la numa posição desconfortável. Tente não se desgastar com imprevistos, viu, Áries? Número de sorte 26 e a cor é roxo. Olá, Touro, de 20 de abril a 20 de maio. Touro, nem sempre a razão é a melhor conselheira, por isso, não deixe de ouvir a sua intuição. Poderá ter boas notícias com relação à questão judicial. O trabalho anda em fase de expansão, mas tudo vai depender de sua garra. No campo afetivo, cuidado para não sacrificar demais o romance, Touro. Número de sorte 93 e a cor é verde. Agora eu falo para Gêmeos, de 21 de maio a 20 de junho. Gêmeos, vai ser difícil lidar com o sentimento de perda nesse dia, seja no lado material ou sentimental. Tente ser mais flexível em suas posições, do contrário, vai ser difícil entender com as pessoas que têm ideias diferentes das suas, viu, Gêmeos? Número de sorte para você é o 46 e a cor é amarela. Daqui a pouquinho tem Câncer, Leão e Virgem. Fique comigo!
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7: Simpatia para engordar. Durante a fase da lua cheia, diga sempre antes das refeições: como com o sol. Engordo com a lua, primeira lua cheia. No segundo dia, segunda lua cheia. E assim até o último dia da fase. Essa simpatia pode ser repetida em todas as luas cheias.
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Muito legal ter você aqui acompanhando as previsões astrais e vamos que vamos, hein? Alô, Câncer, de 21 de junho a 21 de julho. Câncer, o seu progresso está vinculado ao trabalho. Profissões autônomas ou liberais serão as mais favorecidas, bem como os negócios com imóveis, construção e as atividades que envolvem grande competitividade. Sua vitalidade física vai surpreender hoje. No amor, a convivência será fundamental, viu, Câncer? Número de sorte 5 e a cor é bege. Confira agora comigo previsões para Leão, de 22 de julho e 22 de agosto. Leão, não tenha medo de assumir responsabilidades. Tente combater o seu pessimismo diante dos acontecimentos. Tenha cautela com relação a acidentes no trabalho ou percurso. E no campo sentimental, a sua sorte irá melhorar e muito. Número de sorte, Leão, 70 e a cor é lilás. Virgem. Alô, Virgem, de 23 de agosto a 22 de setembro. Virgem, Mercúrio aguça seu lado original, dando maior enfoque para o que é diferente, exótico e inusitado. Vale dizer que você estará mais sociável hoje, podendo receber as pessoas de forma mais acolhedora. Número de sorte 75 e a cor é laranja, Virgem. Já tem Libra, Escorpião e Sagitário, e não saia daí não.

O cinto de segurança deverá ser utilizado por todas as pessoas que estão no veículo. Se algum passageiro estiver sem cinto, o motorista será responsabilizado.

0: E eu já tô de volta. É, vamos seguindo com Libra agora. 23 de setembro, 22 de outubro. Libra, quem trabalha por conta própria receberá o favorecimento das estrelas. Mas é preciso cuidado para não se sobrecarregar. Questões ligadas à herança, seguro ou pensão vão se desenrolar agora facilmente, viu, Libra? Sua dedicação à vida profissional será valorizada. Vida sentimental protegida. Número de sorte 49, a cor é marrom, Libra. Escorpião. Olá, Escorpião, de 23 de outubro a 21 de novembro. Escorpião, a chance de você se destacar em atividades ligadas à comunicação. Quanto maior a sua identificação com o seu trabalho, maiores serão as chances de obter sucesso. Abra mão de velhos objetivos. Não tenha medo de investir na sua criatividade, não. Vida íntima, recebendo boas vibrações. Número de sorte 17, a cor é preto, viu, Escorpião? Sagitário. Olá, Sagitário, de 22 de novembro a 21 de dezembro. Sagitário, situações inesperadas vão concorrer a seu favor. Assunto ligado à família poderá ser desenrolado agora. Bom dia para lidar com a herança. Na área sentimental, você corre o risco de entrar numa roubada. Cuidado, hein, Sagitário. Número de sorte 22 e a cor é cinza.
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0: Estamos de volta já com mais um bloco das previsões astrais, falando para Capricórnio de 22 de dezembro a 20 de janeiro. Capricórnio, procure trocar ideias com pessoas progressistas. Novos projetos podem fervilhar nesse dia. Quanto mais liberdade de ação você tiver, mais criativo você será. A fase será produtiva se trabalhar em equipe. Haverá disputa pelo comando da relação a dois. Fique ligada, Capricórnio. Número de sorte 55 e a cor é rosa. Olá, Aquário, de 21 de janeiro a 19 de fevereiro. Aquário, atividades que exigem cuidado nos detalhes serão favorecidas pela Lua. Bom dia para organizar a sua vida e se ocupar de tarefas rotineiras. Não deixe que o relacionamento amoroso se transforme num fardo. A razão e a emoção podem entrar em conflito. Número de sorte 77, a cor é vermelho, Aquário. Peixes. Olá, Peixes, de 20 de fevereiro a 20 de março. Peixes, há uma predisposição para aceitar mudanças radicais em sua vida. Esse será o momento de mostrar a sua coragem e agir com independência. As reformas ou novos recomeços estarão favorecidos, seja na área sentimental ou profissional. Número de sorte 48 e a cor é bege. Essas foram as previsões astrais de hoje. Voltamos amanhã. Até lá então.
1: A primeira turma do Supremo Tribunal Federal condenou por unanimidade o ex-deputado Eduardo Bolsonaro pelo crime de coação à justiça para intimidar a corte no julgamento do pai dele, Jair Bolsonaro. A pena é de 4 anos e 2 meses de prisão. Eduardo está nos Estados Unidos desde o ano passado e de lá, segundo a acusação, articulou sanções ao Brasil. O tarifaço anunciado por Donald Trump, as cassações de vistos de autoridades e a aplicação da Lei Magnitsky. O relator da ação penal, ministro Alexandre de Moraes, exibiu vídeos no julgamento produzidos pelo próprio Eduardo, assumindo a articulação das sanções junto ao governo Trump.
2: Não há nenhuma dúvida de que sempre coação no curso do processo é um crime grave contra a administração da justiça. Mas as circunstâncias judiciais desse caso específico são mais graves ainda porque houve uma atuação de um ex-deputado federal representando-se ou se colocando como representante do povo brasileiro num governo estrangeiro atuando contra o povo brasileiro, atuando contra as instituições brasileiras, atuando contra o poder judiciário brasileiro.
1: Eduardo Bolsonaro foi defendido pela Defensoria Pública da União porque não constituiu advogado. Os defensores Esdras dos Santos Carvalho e Antônio Ezequiel Inácio Barbosa sustentaram que as falas de Eduardo foram manifestações de um parlamentar e, por isso, não configura crime. Também pediram a suspeição do ministro Alexandre de Moraes, que foi sancionado pela Lei Magnitsky. O ministro Flávio Dino, presidente da turma, não recepcionou a alegação, assim como os outros ministros.
3: Neste caso concreto, a dicção do preceito legal fala que o julgador tem que ser diretamente interessado no feito. Qual o interesse direto que um julgador, o ministro Alexandre, tem neste feito? Qual o proveito? Qual o benefício? Ou qual o prejuízo? Direto. O que a norma fala é interesse material. Alguém vai ganhar dinheiro aqui, a mais ou a menos, dependendo do desfecho deste processo? Alguém terá ou não um gravame alcançado ou removido em face do resultado desse processo? Claro que não.
1: Eduardo Bolsonaro não compareceu ao julgamento e foi condenado com os votos de Moraes, Carmen Lúcia, Cristiano Zanin e Flávio Dino. A quinta cadeira está desocupada desde a saída do ministro Luiz Roberto Barroso. Agência Rádio Web de Brasília, Alan Barbosa.
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13: Uso ininterrupto de esmalte resseca as unhas. O intervalo mínimo de 3 dias entre as passadas do produto previne contra manchas brancas, unhas fracas e quebradiças.
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14: Legal, vamos seguindo com o nosso Manhã de Sucessos, 8 horas 25 minutos na Província FM, a nossa comunitária nota 10 e fazendo amigos para sempre. E dito isso, vamos fazer o seguinte, já vamos com a atender aqui pedido musical do Eduardo Sampaio, tá interagindo, ele diz bom dia, gostaria de pedir a música da Vanessa da Mata, desde já agradeço, um grande abraço a todos, outro abraço para você também, viu Eduardo, a gente agradece aí pela audiência, pela participação, alô a todos no Jardim Alvorada, curtindo a Província FM, que você ouve também pela internet, provinciafm.net.br. Vamos lá, Vanessa, canta pra gente nesta manhã de quarta-feira.
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2: Uma instituição de longa permanência para a pessoa idosa foi interditada e outras 3 inspecionadas durante uma operação conjunta realizada pelo Ministério Público de Minas Gerais, Polícia Civil, Corpo de Bombeiros e Vigilância Sanitária em Belo Horizonte. O objetivo da Operação Virtude é garantir dignidade e segurança para idosos. A instituição interditada funcionava no bairro Cidade Nova, na região nordeste da capital mineira. Segundo a promotora de justiça Érica Matozinhos, no espaço foram encontradas irregularidades, como falta de acessibilidade, ausência de alvará sanitário, alimentos vencidos e problemas na estrutura de atendimento.
3: A acessibilidade no local é muito inadequada, com várias escadas, não tem rampa com a inclinação adequada, o que acaba confinando as pessoas idosas dentro dos próprios quartos. Além disso, não tem alvará da vigilância sanitária. O que nós encontramos na dispensa é extremamente preocupante, porque os alimentos não estão todos com data de validade, vários que estavam com data de validade estavam com os alimentos vencidos, ausência de profissionais. Então, quando nós chegamos aqui, não tinha profissional de limpeza e acaba que sobrecarrega os cuidadores, um número de cuidador inferior ao necessário. Então, a instituição realmente está com várias irregularidades.
2: Além dos problemas estruturais, o Ministério Público identificou que pessoas idosas estavam nas instituições sem contratos assinados por elas próprias ou por representantes legais devidamente comprovados. As instituições terão prazo para organizar o retorno das pessoas idosas aos familiares, conforme orientação da Vigilância Sanitária. Outras 3 instituições também foram vistoriadas durante a operação. Em uma delas, no Barreiro, houve interdição parcial por causa de irregularidades encontradas. A promotora destaca que o objetivo das fiscalizações não é apenas punir, mas garantir que o acolhimento seja feito com respeito e proteção.
3: Essa operação ela é muito importante porque ela ocorre no mês de junho, que é o mês de combate à violência contra a pessoa idosa, e o objetivo hoje da nossa inspeção nessa instituição é exatamente esse: combater a violência contra a pessoa idosa e garantir que o acolhimento institucional seja um acolhimento que garanta dignidade, autonomia e participação social dessas pessoas.
2: A Operação Virtude acontece justamente no mês dedicado ao combate à violência contra a pessoa idosa. O MPMG reforça que denúncias podem ajudar a identificar situações de abandono, negligência ou maus tratos em instituições de acolhimento. Do Ministério Público de Minas Gerais, para a agência Rádio Web, Vinícius Araújo.
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40 minutos, vamos seguindo com o nosso Manhã de Sucessos. Um bom dia, um bom trabalho para você também trabalhando, curtindo aqui a nossa programação, ó. E tem aqui Laura Catarina traz repertório de Vanderly para Festival Inédito em Ouro Preto. Ouro Preto recebe pela primeira vez, nos dias 27 e 28 de junho, o Festival Conexão Cultural. Com a entrada gratuita, o evento será realizado na praça e área de lazer do bairro Cabeças e contará com uma programação que reúne música, gastronomia, teatro, feira de artesanato e iniciativas ligadas à economia criativa. A proposta do festival é promover a ocupação cultural do espaço público, valorizando artistas, produtores, artesãos, doceiras, quitandeiras, empreendedores do município e dos seus distritos. Um dos destaques da programação, então, será a apresentação da cantora Laura Catarina, que sobe ao palco na noite do sábado 27, com um show dedicado ao repertório de seu pai, o cantor e compositor mineiro Vanderly. O evento também contará com apresentações de samba, forró, choro, DJs e artistas da região. Bom, e aí, além das atrações musicais, haverá a feira de gastronomia e artesanato durante os dois dias do festival. E a programação inclui ainda três vivências de cozinha ao vivo com chefes convidados, proporcionando experiências ligadas à culinária mineira. Então, no sábado 27, as atividades começam ao meio-dia, com a abertura da feira. Aí logo, ao longo do dia, haverá apresentações de DJ, né, da DJ Viviane Barcelos, cozinhas ao vivo, ou com as chefes Karina Moreira e Vovó Pia. Ah, tem show do trio Choro Negro, apresentação do Groove de Vinil e a participação do Afro Ball. Aí o encerramento da noite será com a Laura Catarina, às 20h30. O Conexão Cultural, e no domingo, tem muito mais no domingo também, né? E aí o Conexão Cultural será realizado na praça e área de lazer da Rua Alvarenga, no bairro Cabeças, e a entrada é gratuita. Uma opção, né? Já vai se programando aí, vai ser no próximo Sem Ser Neste, no outro fim de semana, os dias 26 e 27, não é isso? Isso, 27 e 28, aliás, de junho, tá? No próximo Sem Ser Neste que vem, o próximo final de semana. 8 horas 43 minutos na Província FM, a nossa comunitária nota 10.

0: Província FM, 8:50. Daqui a pouquinho mais informação. Agora vamos fazer o seguinte, vamos atender o pedido musical aqui da Ana Emília. Ana Emília nas dores, ligada, curtindo e participando também. Ela diz, bom dia, Isaías. Eu gostaria de ouvir a música do Caquinda de Celes. A vida é casa alugada. É isso, Ana Emília. Um bom dia para você também, para amanhã, Sônia. Alô, abraço a todos nas dores. A gente agradece pela audiência e participação. 8:51.
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1: 9 horas, está virando.
2: Entre os setores que podem ser afetados pelo fim da escala 6x1 está o de transportes públicos. O temor é de que as tarifas sofram algum tipo de reajuste. De acordo com a Associação Nacional das Empresas de Transportes Urbanos, existe a chance de aumento de até 8%. Dados recentes do Instituto Pesquisa Econômica Aplicada identificaram que com uma mudança na quantidade de horas trabalhadas, o segmento pode ter uma elevação nos custos de até 8,77% por hora de trabalho. Segundo o IPEA, o número é maior do que a média nacional de 7,84%. O economista César Bergo explica como isso pode se dar.
3: Pode ocorrer aumentos de custos em razão de redução das horas trabalhadas, mantendo o mesmo salário. E também aquela questão de descanso semanal também obrigatório de pelo menos 2 dias, né? Além disso, existe essa necessidade de contratar novos trabalhadores, mas aí pode encontrar alguma dificuldade em função da falta de profissionais qualificados, né? E para manter essa atividade no mesmo nível de operação atual, então, sim, deverá fazer essas contratações, sobretudo naquele segmento do transporte ligado ao transporte urbano, aquele transporte rodoviário de cargas e logística também vai precisar ser visto, né?
2: De acordo com o economista César Bergo, há medidas que podem amenizar esse impacto.
3: A saída seria reorganizar as escalas, né? Isso vai ter que ser feito. Negociar também acordos coletivos que permitam a utilização de horas extras, principalmente. E buscar, sobretudo, na minha visão, ganhos de eficiência. Então, vai forçar o setor a buscar um ganho de eficiência para não aumentar tanto os seus custos.
2: A Associação Nacional das Empresas de Transportes Urbanos estima que o impacto final terá alta de 2,21% nos gastos operacionais das empresas do setor. Agência Rádio Web, produção e reportagem, Norberto Notari.
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Província FM, 9h05. Esse é o nosso Manhã de Sucessos. Comigo, Isaías Brandino. Um prazer te fazer companhia nas manhãs da província. E a UFOP oferta 150 vagas em curso de administração pública, EAD. Pois é, a seleção será realizada com base, né, nas notas obtidas pelos candidatos no Enem, sendo aceitas as condições aplicadas entre 2009 e 2025. Ao todo, são disponibilizadas aí 150 vagas distribuídas em 5 polos de apoio presencial localizados em Minas. Então, o processo seletivo destina em cada polo de apoio presencial 8 vagas para candidatos que atuem na administração pública nas esferas municipal, estadual e federal, seja em cargo efetivo ou por contrato temporário, né, designação. Os interessados devem estar atentos à escolha do polo de apoio presencial no momento da inscrição, uma vez que o curso prevê a realização de atividades acadêmicas presenciais obrigatórias ao longo da formação. Aí as inscrições podem ser realizadas até o dia 19, né, de junho, por meio de um formulário eletrônico, e cada candidato poderá se inscrever para apenas um polo de apoio presencial. As aulas terão início em 17 de agosto. Então, os candidatos devem acompanhar atentamente o cronograma de processo seletivo, que inclui as datas de divulgação das classificações, resultados de análise documental e as avaliações das vagas reservadas. Também estão disponíveis as listas dos documentos necessários para a matrícula e os formulários exigidos para a efetivação do cadastro acadêmico. E mais informações no site, no portal da UFOP, tá bom? 9h07 na província, nossa comunitária nota 10.

0: 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Na província FM, 9 horas 29 minutos.
1: A inclusão do termo violência obstétrica na nova caderneta da gestante lançada pelo Ministério da Saúde reacendeu um debate antigo entre entidades médicas e especialistas em saúde da mulher e de pessoas que gestam. Enquanto organizações de classe defendem a retirada da expressão, alegando criminalização da obstetrícia, profissionais da área afirmam que o conceito é reconhecido pela saúde pública e ajuda a nomear experiências reais de abuso e desrespeito relatadas durante o pré-natal, parto e puerpério. Ironias, humilhações, procedimentos sem consentimento, exames dolorosos repetidos sem necessidade e negação de analgesia estão entre as situações relatadas. Doutora Carla Andreucci Polido é médica obstetra, professora da Universidade Federal de São Carlos e pesquisadora na área de saúde da mulher e assistência ao parto. Ela defende que reconhecer violência obstétrica significa apenas admitir e enfrentar a existência dessas violações.
2: Parte da resistência ao termo acontece porque ele amplia a discussão para além da técnica médica. Ele traz para o centro temas como autonomia, consentimento, relações de poder e de gênero. E, na verdade, o próprio termo ele foi cunhado pelas pessoas que sofreram a violência. Então, dizer que o nome tem que ser outro é, na verdade, mais um reflexo da imposição do poder sobre os corpos das pessoas que gestam.
1: Carla explica que toda linguagem em saúde ou mesmo nas ciências humanas evolui, mas eliminar a expressão pode transmitir a mensagem de que o desconforto com o nome é mais importante do que o sofrimento relatado pelas pessoas. A médica reforça ainda que a comunicação adequada e o consentimento informado para qualquer intervenção são os caminhos que constroem, de fato, uma melhora na assistência obstétrica.
2: Uma cesariana, por exemplo, ela pode ser absolutamente necessária em salvar vidas. Em outros contextos, ela pode ser realizada sem indicação suficiente ou sem participação adequada da pessoa que gesta para tomar a decisão, e aí ela pode ser, sim, uma violência obstétrica. Mas o debate atual não é contra as intervenções quando elas são necessárias. É contra intervenções desnecessárias, coercitivas, não consentidas, abusivas, realizadas sem informação adequada. Isso é violência.
1: Esse tipo de violência não deve ser entendido apenas como uma conduta individual de profissionais, mas como um problema estrutural da assistência à saúde. Fatores como sobrecarga de trabalho, excesso de intervenções medicalizadas, hierarquias rígidas nos hospitais e modelos de formação ainda pouco integrados contribuem para a reprodução dessas situações nas maternidades brasileiras. Para a especialista, o debate sobre violência obstétrica não se resume ao nome. O desafio é garantir uma assistência ao parto baseada em evidências, com informação, respeito e participação das pacientes nas decisões sobre o próprio corpo durante um dos momentos mais vulneráveis da vida. Rede por Elas. Informar é proteger. Denunciar é salvar. Uma campanha do Grupo Rádio Web. Produção e reportagem, Cassi Balog.
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3: Pois bem, na Província FM, 9:36, são 9:36, vamos seguindo com o nosso Manhã de Sucessos de hoje, né? E como em todas as segundas, quartas e sextas, a província divulga as vagas de emprego disponíveis no Cine, que fica no segundo andar da rodoviária em Ouro Preto. Vamos lá, em aberto no Cine, a Ambientalix Limpeza Urbana com 8 vagas. O Armazém daqui com 4 vagas para a Cachoeira do Campo. A Casa Verde com 10 vagas, a Encolog, com Log Engenharia, com 12 vagas, a Cooperouro com 24 vagas, várias sem experiência, a Drogaria Araújo Centro com 4 vagas de vendedor interno sem experiência, o Farid Cachoeira do Campo com 30 vagas, várias funções, o Farid Ouro Preto com 40 vagas, várias vagas sem experiência, o Grupo GRSA realiza entrevista no dia 19 às 9 no Cine. O grupo GPS com 4 vagas, mecânico de manutenção de máquinas em geral. O grupo GPS é ainda com mais 3 vagas. O hotel Vila Relicário com 9 vagas. A Ita Alimentos com 21 vagas. A MA Eletromecânica com 14 vagas. A Manserve com 10 vagas. A Nexus Ligas com 8 vagas, operador de área de corrida sem experiência. A NPE com 26 vagas. A RCM Miguel Burnier com 9 vagas. O restaurante Casa de Marília com 4 vagas. A Rio Negro com 4 vagas. O supermercado BH Ouro Preto com 28 vagas. Várias sem experiência. O supermercado BH Itabirito com 15 vagas para Cachoeira do Campo. E ainda 10 vagas de vigilante patrimonial, motorista e porteiro. Ambas intermitentes, sem experiência. Bom, é importante você fazer o seu cadastro pelo aplicativo, site ou presencialmente, para que você possa ser direcionado corretamente uma vaga de acordo com o seu currículo. Deus abençoe que você consiga um bom emprego. Na província, 9:38. Deixa eu mandar um abraço aqui para Mara, lá de São Cristóvão. Ligou para cá, batemos um papo, né, Mara? Um bom dia, viu, para você, para a família. A gente agradece pela audiência. Alô a todos no São Cristóvão, curtindo a província FM. Abraço aí também para o nosso amigo São Antônio Alves, lá na Padre Rolim, sempre ligado por aqui. 9:38.

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0: CFM, 9h52, seguindo com o nosso Manhã de Sucessos, vamos atender o pedido musical da Márcia, né? A Márcia da Chico Rei, a do Alto da Cruz, sempre ligada, participando, interagindo, né, Márcia? Um grande abraço para você, a família, um abraço aí também pro Zequinha, a gente agradece pela audiência de sempre. Ela pediu por aqui, Maiara e Maraíza, 9h52.
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1: JW3 Contabilidade, a hora na província, 10 horas 1 minuto.
2: A seleção brasileira teve boas notícias nesta terça-feira no centro de treinamento do New York Red Bulls. O zagueiro Gabriel Magalhães, o volante Bruno Guimarães e o atacante Rafinha participaram normalmente das atividades comandadas pelo técnico Carlo Ancelotti e assim afastaram qualquer preocupação para o jogo contra o Haiti na próxima sexta-feira na Filadélfia. Lembrando que o trio foi preservado na atividade de segunda-feira por controle de carga, um procedimento que cada vez vem sendo mais comum em grandes competições de curta duração e com pouco tempo de recuperação entre uma partida e outra. Na ocasião, o Gabriel Magalhães e também o Bruno Guimarães apareceram no gramado usando tênis e apenas caminharam. A situação do Rafinha também chamou atenção depois da estreia contra Marrocos, porque ele foi um dos jogadores mais exigidos fisicamente em campo. Inclusive, ele deixou o campo de jogo com bolhas nos pés e precisou até retirar as chuteiras logo após o apito final, já que estava esgotado fisicamente e o pé realmente já doendo. Portanto, nesta terça-feira, os três apresentaram boas condições, se recuperaram fisicamente e puderam participar normalmente das atividades. Uma outra presença que chamou atenção foi a de Neymar. Ele que se recupera de uma lesão de grau 2 na panturrilha direita, ele deu mais um passo importante no processo do retorno. O atacante voltou a realizar atividades no campo, estava acompanhado de perto pela preparação física da seleção e em determinado momento do treinamento, Neymar chegou até a calçar a chuteira para realizar algum exercício com bola. Uma evolução importante dentro do cronograma estabelecido pelo departamento médico. Mas o camisa 10 da seleção deve ficar mesmo de fora do jogo contra o Haiti na sexta-feira. Ele está sendo preparado para conseguir entrar em campo contra a Escócia na semana que vem, na última rodada da fase de grupos. Agência Rádio Web com informações da seleção brasileira, Daniela Esperon.
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1: Falecimento. Os familiares de Ailton Beraldo da Cunha, Ailton Pingolo, morador do Antônio Dias, ex-jogador dos times de Ouro Preto, filho dos falecidos José Pedro da Cunha e Carmelita de Paula da Cunha, Dona Tita, pai de Rafael, Guilherme, Fernando, Narissa e Gabriel, irmão de Jorge, Maria José Cunha, Célia, Josélia e Ulisses, comunicam o seu falecimento e convidam para o seu sepultamento hoje, saindo féretro às 16 horas da Capela Velório, próxima à rodoviária, para o cemitério da Ordem Terceira de Nossa Senhora das Dores. Informou a Funerária Ouro Preto, telefone 3551-1850, o falecimento de Ailton Beraldo da Cunha, morador do Antônio Dias, ex-jogador dos times de Ouro Preto.
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11: O Google anunciou o lançamento da ferramenta Pergunte ao Maps no mercado nacional. O novo recurso traz uma experiência conversacional para o aplicativo de mapas, ao unificar a base de dados de geolocalização da plataforma com a capacidade de raciocínio avançado do modelo de inteligência artificial Gemini. Com a atualização do sistema, o software passa a responder de forma instantânea a perguntas e comandos complexos por meio de uma interface estruturada em linguagem simples e natural.

0: Pois bem, na Província FM, 10 horas 9 minutos. Esse é o Manhã de Sucessos comigo, Isaías Brandino. Seguindo por aqui, vamos trazer os destaques dos jornais. Vamos lá. No Liberal, Ouro Preto intervém na Guarda Civil Municipal e nomeia novo comandante. Prefeitura de Ouro Preto retoma a castração gratuita de cães e gatos com atendimento em Cachoeira. Festival de Inverno 2026. Conexão cultural estreia em Ouro Preto com música, gastronomia, feira criativa no bairro Cabeças. Honrarias marcam os 251 anos da Polícia Militar de Minas Gerais e destacam a atuação de militares do 52º Batalhão. Ouro Preto apresenta editais de credenciamento para construtoras no Minha Casa Minha Vida. Aí alguns dos destaques do Jornal Liberal. Já o Diário de Ouropreto.com.br traz: Lula debate com líderes europeus sobre vetos e produtos brasileiros. Por unanimidade, a STF condena Eduardo Bolsonaro no caso de tarifaço. Policiais militares do 52º Batalhão são condecorados com honrarias pela Polícia Militar de Minas Gerais nas comemorações dos 251 anos da instituição. Neymar vai a campo pela primeira vez em treino da seleção brasileira. Comunidade do Engenheiro Correia terá acesso a diversos serviços gratuitos na próxima sexta. E ainda a coluna musical do Aquiles, Uma Criação Soberba. Mais uma. Aí alguns dos destaques também do Diário de Ouro Preto.com.br. E tem o portal www.centralprovincia.com. No Instagram é @centralprovincia. No YouTube, Central Província. A Província Rádio é portal, é notícia. Bom, por aqui, 10 horas 11 minutos, tem um pedido musical da Karina no Antônio Dias. Tá ouvindo, interagindo aqui pelo nosso zap. Ela que tá pedindo a música do Padre Marcelo, Pai Nosso. Ela diz assim, ó, para abençoar o nosso dia. E ofereço para todos os ouvintes da rádio, para Márcia de Fátima e toda a família. E que todos tenham um bom dia, uma ótima quarta-feira abençoada por Deus. Seguida da mensagem, quarta-feira, que hoje seja um dia abençoado, regado de fé, amor e vitórias. Onde tem amor e fé, tem as mãos de Deus no controle de tudo. Bom dia. É isso mesmo, né, Karina? Um abraço para você, viu, a família. Um alô a todos aí no Antônio Dias. Valeu pela audiência. Tá virando. Na Província FM, 10 horas, 12 minutos.
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0: Certo, na província FM, 10h19. Seguindo por aqui, vamos atender o pedido musical da Jéssica no centro. Ligou pra cá, bateu um papo, né, Jéssica? Um abraço pra você, um bom trabalho, viu? Alô a todos aí no centro, valeu pela audiência. Ela pediu Papas na Língua, Pequeno Grande Amor, aqui na nossa programação. Vamos curtir, 10h19.
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1: 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Na província, 10 horas 28 minutos.
2: A Operação Rota do Norte da Polícia Civil de Roraima revelou uma rede financeira ligada à facção venezuelana Trem de Aragua. Segundo os investigadores, o grupo movimentou cerca de 6 bilhões de reais em 2 anos e utilizava empresas, fintechs, criptomoedas e laranjas para lavar dinheiro obtido com o tráfico de drogas e armas, segundo o delegado Hugo Cardias.
3: Nós começamos a investigar esse lado violento e descobrimos a atuação financeira dessa facção. E então foi que nós conseguimos deflagrar essa operação. Havia o tráfico de armas e o tráfico de drogas. Com esse dinheiro recebido, haviam empresas e fintechs também que recebiam esses dinheiros e começavam a pulverizar para várias pessoas, laranjas e outras lideranças financeiras em outros estados.
2: Ao todo, a polícia identificou 77 alvos entre pessoas físicas e jurídicas nos estados de Roraima, Amazonas, São Paulo, Rio de Janeiro, Minas Gerais e Paraná.
3: As facções criminosas, elas estão se atualizando hoje e elas participam e elas atuam hoje como empresas, realmente fazendo atuações de empresas, fazendo transações como empresas criminosas. Então, assim, a Polícia Civil está atenta quanto a esse tipo de movimentação e também está se atualizando para fazer as investigações cada vez mais qualificadas.
2: Segundo os investigadores, Roraima era utilizado como corredor logístico para o armamento das facções brasileiras, principalmente o Comando Vermelho. As armas eram trazidas dos Estados Unidos, da Colômbia e da Venezuela. Entre elas estão fuzis, metralhadoras calibre 50 e lança-granadas. Agência Rádio Web, produção e reportagem, Felipe Medeiros.
4: Viagens para Nova York, Lisboa e para os Alpes franceses. Tudo pago por Daniel Vorcaro. A Polícia Federal entregou ao ministro André Mendonça, nesta terça-feira, um novo relatório apontando as relações do senador Ciro Nogueira, do Progressistas do Piauí, com o dono do Banco Master. O ministro quebrou o sigilo do documento. As benesses seriam, segundo os investigadores, pagamentos pelos serviços prestados pelo ex-ministro da Casa Civil do governo Bolsonaro. A viagem para Lisboa teria contado com outro passageiro e hóspede ilustre em um hotel de alto padrão, o presidente da Câmara, o deputado Hugo Mota. Segundo a PF, Ciro Nogueira teria sido mais beneficiado com a gratidão de Vorcaro. Os gastos com as viagens variam de 300 mil a 500 mil reais. As informações estão em celulares apreendidos pelos investigadores. O nome do ex-presidente do Banco Central, Roberto Campos Neto, aparece pela primeira vez nos diálogos entre o então diretor do BC, Paulo Sérgio Neves de Souza, com Vorcaro. A conversa entre os dois estava relacionada à chamada Emenda Master, apresentada pelo senador Ciro Nogueira em 2024. Paulo Sérgio alerta Vorcaro que o mercado estava colocando a emenda na conta do banqueiro e também de Campos Neto e chama a atenção para a proximidade do senador com o ex-presidente do BC. A emenda Master, que não foi aprovada, aumentaria o valor máximo do Fundo Garantidor de Crédito, FGC, de 250 mil para 1 milhão de reais, o que sextuplicaria os negócios de Vorcaro, segundo estimou um diretor do Master em outro diálogo. Até o fechamento deste boletim, nenhum dos citados tinham se manifestado. Agência Rádio Web de Brasília, Alan Barbosa.
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14: Pois bem, na Província FM, 10 horas 38 minutos, seguindo com o nosso Manhã de Sucessos, lembrando sempre, né, que a partir das 11, por aqui, Jovem Guarda e MPB, como em todas as manhãs da província. E você ouve também pela internet, provinciafm.net.br, além de ouvir, ver ao vivo, clicando na aba TV Província. Um alô, abraço aí a todos os internautas, está na nossa câmera ali, que pega ali pertinho, assim, ó. Tá certo, abraço aos internautas. Deixa eu lembrar da campanha Doe um Cobertor, Manta e Aqueça Mais Vidas. Associação Dom Barroso, Associação Comunitária do Bairro Taquaral. Você pode doar até o dia 20, né, na rua Presidente João Goulart, 1285, no Taquaral. E você também pode contribuir com um valor via Pix. Para mais informações, aí pelo 319-7141-3185. 319-7141-3185. Para você obter mais informações da chave Pix também, tá certo? Essa campanha, então, Doe um Cobertor, Manta e Aqueça Mais Vidas. Associação do Barroso, Associação Comunitária do Bairro Taquaral. Você podendo fazer a doação até o dia 20, na rua Presidente João Goulart, 1285, no Taquaral. 10 horas 39 minutos na Província FM, a nossa comunitária nota 10.

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0: Bem na província FM, 10h54, cadê o nosso sinal da hora? Ah, tá aí, 10h54, daqui a pouquinho na volta do intervalo, Jovem Guarda e MPB. Mas vamos fazer o seguinte, vamos lá, voltar no São Cristóvão, nosso amigo São Antônio. São Antônio é o verso da Padre Rolim, sempre participando, interagindo. São Antônio, bom dia!
1: Bom dia, Isaí!
2: Antônio Alberto novamente. Hoje é quarta-feira, né? Amanhã é quinta, já não vai ter nossa participação mesmo aí. Eu queria pedir se ele tocar pra mim. É com o Luci. Ai, que saudade de você. Eu quero oferecer para meus amigos aí, para todos aí. Um forrozinho mais suave, né? Desejar para vocês também uma boa semana, um bom dia. Tudo de bom. Obrigado. Um abraço para vocês aí.
0: Outro abraço para o senhor também, São Antônio. A gente agradece sempre pela audiência e pela participação.
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1: JW3 Contabilidade, a hora na Província FM, 10 horas 59 minutos.
2: Cobranças indevidas, dificuldades para cancelar planos, falhas no atendimento ao consumidor e alteração de contratos sem autorização. Em 2025, nos PROCONs de todo o país, foram registrados 1 milhão 350 mil reclamações contra as operadoras de telecomunicações. Para se ter uma ideia da gravidade do problema, ano passado, o PROCON do Ministério Público de Minas Gerais multou a Vivo em quase 5 milhões de reais por falhas no serviço de atendimento ao consumidor, como demora exagerada no atendimento e transferência excessiva entre setores. As infrações da operadora TIM geraram multas que, somadas, chegam a mais de 65 milhões de reais em Minas Gerais nos últimos 10 anos. Agora, um acordo promovido pelo Ministério Público do Estado com a operadora prevê o pagamento de quase 30 milhões de reais à vista para encerrar as disputas judiciais. O advogado da operadora, Rômulo Ferraz, fala sobre as vantagens da solução consensual.
3: Corre o risco de uma condenação muito grande que vai apropriando juros, multa, correção. E esse custeio de advogados, de processo, sempre é trabalhoso, né? A empresa tem sua sede no Rio, processos correm aqui todos em Minas Gerais. Esse trabalho junto ao Tribunal de Justiça tem que ser feito por advogados, preferencialmente, que estão situados aqui em Minas Gerais. A empresa chegou a esse consenso lá do ponto de vista gerencial e nós temos certeza que vai abrir um caminho muito bom para a GE e o Ministério Público, também com outras operadoras do setor fazer ajuste semelhante.
2: O dinheiro do acordo com a TIM vai ser destinado para o Fundo Estadual de Proteção e Defesa do Consumidor. O promotor de justiça Glauber Tatagiba explica a relevância do acordo.
4: É um acordo histórico que visa a limpar um pouco, né, desse passivo desses processos judiciais, tirando essa sobrecarga do judiciário, que o judiciário hoje também não dá conta desse volume. Grande parte do volume que o judiciário enfrenta hoje é em razão das empresas, de falta de atendimento das empresas na área do consumidor. É o terceiro maior volume, segundo a Justiça do CNJ, que o judiciário enfrenta. Então, assim, é um marco para a gente a extinção desses feitos e o acordo com a empresa.
2: A autocomposição encerra 80 procedimentos administrativos e judiciais, incluindo ações anulatórias e execuções fiscais que tramitavam em diferentes instâncias do judiciário. O prazo para quitação da parcela única termina no dia 7 de julho. Caso a empresa descumpra o acordo, o débito original de 65 milhões de reais será restabelecido. Do Ministério Público de Minas Gerais, para a agência Rádio Web, Marco Aurélio Franco.
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3: E aí, gente, tá tudo bem? Vamos lá, tem sempre mais dicas para você e seus pets aqui na nossa programação. Hoje nós vamos falar de produtos com xilitol que podem matar o seu cachorro. Isso mesmo, gente. O adoçante natural encontrado em diversos produtos é extremamente tóxico para os cachorros. O pâncreas do animal estimula a liberação de insulina, o que pode causar hipoglicemia, podendo levar a óbito. Então, cuidado, viu, com gomas de mascar e balas. Isso é um perigo para o cachorrinho. Também cuidado com enxaguante bucal. Não pode. Caiu lá uma tampinha, caiu no chão, já limpa. Chocolates dietéticos ou chocolate no geral. Cuidado, gente. Não pode. Perigo. Xaropes adoçados para tosse. Às vezes a gente acha que é bom para a gente. Já falei sobre isso por aqui. Pode oferecer para o cãozinho. Suplementos também evita, guarda no lugar seguro para o seu cãozinho não alcançar e não comer. Vitaminas mastigáveis, perigo total. Alimentos dietéticos em geral, não pode. E pasta de dente, mesma coisa. Caiu um pouquinho de pasta de dente, eles vão lá, lambem o chão. Perigo. A toxicidade do adoçante não foi documentada em gatos, tá bom? A gente tá dando essa dica hoje aqui, especialmente para os cachorrinhos. Cuidado com produtos com xilitol. Aquele super abraço para você, todo cuidado com os nossos bichinhos de estimação. Tchau e até a próxima.
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4: Ei, da Província FM, 11 horas e 7 minutos. Seguindo com o nosso Manhã de Sucessos, vamos de Jovem Guarda e MPB.
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1: Boa noite, gente. Obrigado pela presença. Belo teatro, lindo aqui.

Essa é uma das muitas histórias que acontecem comigo. 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Depois comprei um carro, parei na contramão. 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Mas essa história também é interessante.

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2: A segunda edição da Operação Mulher Segura, iniciada dia 1º de junho em todo o país, prendeu 630 pessoas por crimes relacionados à violência contra a mulher. O balanço dos primeiros 15 dias das ações nacionais coordenadas pela SENASP, a Secretaria Nacional de Segurança Pública, inclui ainda atendimento e acolhimento a mais de 2 mil mulheres vítimas de violência, 218 atividades educativas presenciais e 95 iniciativas em mídias sociais, alcançando quase 12.500 pessoas em ações de conscientização e prevenção. Esta segunda edição vai até o dia 31 de dezembro deste ano, com a participação das forças de segurança dos 26 estados e do Distrito Federal, para prevenir feminicídios, proteger vítimas e responsabilizar agressores. As atividades incluem busca ativa dos agressores, cumprimento de mandados de prisão, acompanhamento de medidas protetivas, atendimento às vítimas, realização de campanhas educativas e iniciativas de conscientização junto à população. Da Rádio Nacional no Rio de Janeiro, Cristiane Ribeiro.
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5: 17 de junho, 1962, a seleção brasileira conquista a Copa do Mundo. 1963, fundação da Associação Desportiva Ferroviária, clube de futebol em Cariacica, Espírito Santo. 2015, 9 pessoas são mortas em um assassinato em massa na Igreja Episcopal Metodista Africana de Emanuel em Charleston, Carolina do Sul. 2017, uma série de incêndios florestais na região central de Portugal mata pelo menos 64 pessoas e fere outras 204.
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6: Bem, 11 horas 29 minutos na Província FM. A Prefeitura de Ouro Preto acaba de alcançar um marco importante na saúde pública do município. Pela primeira vez, serão realizadas cirurgias bariátricas pelo Sistema Único de Saúde para pacientes acompanhados pelo Ambulatório de Obesidade e Síndrome Metabólica. 9 pacientes já estão em fase de exames e avaliações para o procedimento, que será realizado na Santa Casa de Ouro Preto. Criado há um ano pela Prefeitura, o ambulatório já atendeu cerca de 950 pessoas e oferece acompanhamento especializado para tratamento da obesidade, com atendimento de endocrinologista, nutricionista e uma equipe multiprofissional. A iniciativa representa mais qualidade de vida, saúde e cuidado para quem enfrenta uma doença que pode estar associada a problemas cardiovasculares, diabetes e outras complicações. Para ter acesso ao serviço, basta procurar a unidade básica de saúde mais próxima e solicitar a avaliação. Prefeitura de Ouro Preto, o futuro é feito agora. 11h30 na província. Deixa eu lembrar aqui do convite. É o seguinte, hein? A Escola Dom Veloso convida para o melhor casamento da roça, que a gente já foi. Então, aí convidando a todos, né, para essa animação, curtir, então, apresentações musicais e muita comida boa. Vai ser, né, na Escola Dom Veloso, no dia 20, a partir das 14 horas, todos convidados, então, ao Arraiar da Escola Dom Veloso, dia 20, às 14 horas. Eu, Isaías Brandir, dito isso, vou ficando por aqui. Volto amanhã, se Deus quiser, com o nosso Manhã de Sucessos. Na sequência, momento de oração. E logo após, o programa Rádio IFMG, produzido e apresentado pelos alunos do IFMG Campus Ouro Preto. Até amanhã, um grande abraço, tchau, tchau, fui!
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8: 11 horas e 31 minutos. 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
12: Interrompemos a nossa programação para um pronunciamento da excelentíssima senhorita Juju.
13: A gente quer que a nossa cidade tenha pracinhas e espaços legais para a gente brincar. 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
8: 11 horas e 36 minutos.
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31: Opa, opa! Cheguei, hein? Estamos na área mais uma vez com vocês. Chegou a hora de sacudir a poeira e dar a volta por cima. Está no ar o seu samba e pagode. Eu sou Marcelo Ferraz, trazendo o melhor da nossa música brasileira pra você. É, meu irmão, vem com a gente. Aumente o volume e venha sambar. Vem sambar!
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31: Opa, e a gente começa o samba e o pagode de hoje com Raça Negra, Cheia de Mania.

0: Fechando esse primeiro bloco do Samba e Pagode, tem Xande do Avião com a participação de Luiz Carlos, Dono do Seu Beijo. Aqui só as melhores do Samba e Pagode. Uma pausa rápida e já voltamos com mais alegria pra você. Vem aí o intervalo, a gente volta já.
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1: Em nome do Pai, do Filho e do Espírito Santo. Amém. O anjo do Senhor anunciou a Maria e ela concebeu do Espírito Santo. Ave Maria, cheia de graça, o Senhor é convosco. Bendita sois vós entre as mulheres e bendito é o fruto do vosso ventre, Jesus. Santa Maria, Mãe de Deus, rogai por nós, pecadores, agora e na hora da nossa morte. Amém. Eis aqui a serva do Senhor. Faça-se em mim segundo a vossa palavra. Ave Maria, cheia de graça, o Senhor é convosco. Bendita sois vós entre as mulheres e bendito é o fruto do vosso ventre, Jesus. Santa Maria, Mãe de Deus, rogai por nós, pecadores, agora e na hora da nossa morte. Amém. E o Verbo de Deus se fez carne e habitou entre nós. Ave Maria, cheia de graça, o Senhor é convosco. Bendita sois vós entre as mulheres e bendito é o fruto do vosso ventre, Jesus. Santa Maria, Mãe de Deus, rogai por nós, pecadores, agora e na hora da nossa morte. Amém. Rogai por nós, Santa Mãe de Deus, para que sejamos dignos das promessas de Cristo. Oremos. Infundi, Senhor, em nossos corações a vossa graça. Nós vos suplicamos, a fim de que, conhecendo pela embaixada do anjo a encarnação de Jesus Cristo, vosso Filho, pelos merecimentos de sua paixão e morte na cruz, cheguemos à glória da ressurreição, pelo mesmo Cristo nosso Senhor. Amém. Glória ao Pai, ao Filho e ao Espírito Santo, como era no princípio, agora e sempre.

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1: 12 horas e 6 minutos.

0: Boa tarde. Estamos começando mais um programa Rádio FMG, um projeto de extensão da Coordenadoria de Filosofia e Ciências Humanas do Instituto Federal de Minas Gerais, Campus Ouro Preto, contando com o apoio social e cultural da Rádio Província FM 98,7. Eu sou Luísa Caroline Pimenta.
1: Eu sou Maria Clara.
2: Eu sou Bruna Camilo.
3: Eu sou a Marina.
4: E eu sou Joana Goulart. E está começando mais um programa Rádio FMG.
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4: Boa tarde, ouvintes. Aqui quem fala é Joana Goulart. E no Indicações Musicais de hoje vamos falar sobre a música Você é Linda, do cantor e compositor brasileiro Caetano Veloso. Lançada em 1983, a canção faz parte de álbuns Uns e é considerada uma das músicas mais bonitas e sensíveis da carreira de Caetano. A letra é uma grande declaração de admiração e amor, mas de uma forma diferente do que estamos acostumados a ouvir em muitas músicas românticas. Em vez de falar apenas sobre sentimentos, Caetano descreve a beleza da pessoa amada, de maneira poética, transformando características simples em algo especial. Ao longo da música, ele utiliza imagens delicadas e comparações criativas para mostrar como enxergar essa pessoa. Isso faz com que a canção tenha uma linguagem muito artística, característica marcante de suas composições. A beleza apresentada na música não é apenas física, mas também algo que parece vir da essência da pessoa de quem ela é. Outro aspecto interessante é a melodia suave, que combina perfeitamente com a letra. A interpretação de Caetano é calma e emocionante, transmitindo um sentimento de carinho e contemplação. Essa combinação entre letra e melodia faz com que a música seja agradável de ouvir e consiga tocar diferentes gerações. Caetano Veloso é um dos maiores nomes da música popular brasileira. Sua trajetória foi marcada pela inovação, especialmente durante o movimento tropicalista que ajudou a transformar a música brasileira nas décadas de 1960 e 1970. Em suas composições, ele costuma misturar poesia, reflexões sobre a sociedade e sentimentos pessoais, criando obras que permanecem atuais mesmo muitos anos após serem lançadas. Você é Linda é um ótimo exemplo dessa capacidade de transformar emoções em arte. Mesmo quem nunca ouviu a música, antes consegue perceber a sinceridade presente na letra. É uma canção que fala sobre enxergar a beleza nas pessoas e valorizar aquilo que as torna únicas. Por isso, minha indicação musical de hoje é Você é Linda, de Caetano Veloso. Se você gosta de músicas calmas, poéticas e cheias de significado, vale muito a pena ouvir essa obra da música brasileira. Tenho certeza de que ela pode proporcionar uma experiência agradável e fazer você, ouvinte, refletir sobre a forma como enxergamos as pessoas que admiramos. Com vocês agora, a canção Você é Linda.

0: 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Boa tarde, ouvintes da Rádio FMG. Eu sou Maria Clara. Está começando mais um episódio do quadro Conto Narrado, o espaço da nossa rádio dedicado à literatura e às reflexões que grandes histórias podem despertar. Nas duas últimas semanas, iniciamos a leitura de A Última Pergunta, um dos contos mais famosos do escritor e cientista Isaac Asimov. No episódio de hoje, finalmente saberemos como essa história termina, se a pergunta que perdura milhões e milhões de anos dentro do universo do conto finalmente é respondida. Então vamos à leitura? A mente de Zee Prime estudou esta nova galáxia com um ligeiro interesse na enorme quantidade de estrelas que a enchiam. Nunca visitara esta galáxia. Seria possível que as viesse a visitar todas? Existiam tantas, cada uma delas com seu carregamento de humanidade. Um carregamento que, afinal, já pouco pesava. A verdadeira essência dos homens fugia para o espaço, cada vez mais. E já eram poucos os que habitavam mentalmente a solidez dos planetas. Mentes, não corpos. Os corpos imortais, esses, permaneciam nos planetas e em suspensão durante anos e anos. Era raro que se levantassem para qualquer atividade material. Isto ainda se tornava menos frequente de ano para ano. Verdade era que poucos novos indivíduos nasciam para se juntarem aos bilhões de seres humanos. Mas que importância tinha isso? O universo já tinha pouco espaço para abrigar mais corpos materiais. Zee Prime despertou de sua reverie ao sentir a presença mental de outra mente. "Eu sou Zee Prime", informou ele. "A quem tenho eu o prazer de..." "Sou Deep Sub One." "De que galáxia veio?" "Não tem nome. Chamamos-lhe apenas a galáxia." "E esta, como se chama?" "Também só a conhecemos por galáxia. Parece que agora as galáxias já não têm nomes e que todos se referem à sua galáxia e nada mais. Não vejo as vantagens de lhes voltar a dar nomes." "Tem razão. As galáxias são todas iguais." "Nem todas. Há uma que é diferente. Aquela que originou a raça humana." "Onde é que fica essa galáxia?" perguntou Zee Prime. "Não sei. O AC Universal é que deve saber." "E se lhe perguntássemos?" "Estou com uma grande curiosidade." Zee Prime pensou em todos os bilhões de galáxias, todas iguais e todas elas com as suas populações corporais e mentais. E admirou-se ao lembrar de que uma delas era muito diferente, única por ser a galáxia original que criara a humanidade. Zee Prime decidiu visitar esta galáxia e não hesitou em dirigir-se ao computador celestial. "AC Universal, em que galáxia é que nasceu a humanidade?" O AC Universal ouviu a pergunta, pois possuía receptores sempre alerta em todos os mundos e por todo o espaço. Esses receptores estavam ligados pelo hiperespaço a um ponto qualquer, desconhecido de todos, onde o AC Universal se mantinha isolado e sempre pronto a auxiliar qualquer ser humano que a ele recorresse. Zee Prime ouvira falar de um homem que uma vez se aproximara mentalmente do ponto em que se julgava encontrar o AC Universal, mas que vira apenas um pequeno globo com poucos metros de diâmetro. "Mas como é possível que um globo tão pequeno fosse o AC Universal?" perguntara Zee Prime admiradíssimo. "A maioria do AC Universal", explicara-lhe alguém, "encontra-se no hiperespaço, mas ninguém sabe com que forma e dimensões." "Não admirava", pensara Zee Prime, "pois já lá ia o tempo em que o homem tomara qualquer parte nas atividades do AC Universal. Cada um dos computadores planeava e construía o seu sucessor sem o menor auxílio humano. Cada um dos ACs universais, com seu milhão de anos ou mais de existência, acumulava os dados necessários para construir o sucessor melhor e mais complicado, no qual seus próprios conhecimentos e individualidade seriam submergidos." O AC Universal interrompeu os pensamentos de Zee Prime, não com palavras, mas mentalmente. A mente de Zee Prime sentiu-se guiada rapidamente por entre milhões de galáxias, até que se deteve numa galáxia distante. Zee Prime sentiu um pensamento invadir-lhe a mente, infinitamente nítido. Esta é a galáxia que originou a raça humana. Z-Prime ficou muito desapontado, pois afinal, a galáxia era igual a todas as outras. Deep Sub-One, que seguira o outro, em pensamento, perguntou subitamente: e qual daqueles é o sistema planetário onde nasceu a humanidade? O sol que abastecia esse sistema explodiu. O planeta Terra foi completamente destruído, respondeu o Aceu Universal. E o que sucedeu aos seus habitantes? Morreram? Perguntou Z-Prime, estremecendo ante a ideia da morte que já há muitos milhões de anos não fazia parte do seu vocabulário. Não. Salvaram-se, pois foi possível construir-lhe um novo mundo para seus corpos materiais, como é costume nesses casos. Naturalmente, murmurou Z-Prime, lembrando-se de que o AC Universal, e antes dele, o AC Galáctico, nunca permitiram a morte de uma população inteira, e particularmente da que originara a raça. Z-Prime deixou se libertar da influência do AC Universal e regressou imediatamente ao ponto onde antes se encontrara. Sentia-se deprimido, preocupado, e não queria voltar a ver aquela galáxia onde tinham nascido os primeiros homens. — Que se passa? — perguntou-lhe Deep Sub-One, sentindo o pessimismo do outro. — O universo está a morrer. O Sol original já morreu. Todas as estrelas têm de morrer. Não vejo que isso tenha de grande importância. Mas quando se gastar toda a energia, os nossos corpos morrerão, com certeza. E nós também. Temos ainda bilhões de anos à nossa frente. Não quero que isso aconteça, mesmo passados bilhões de anos. A ser universal, chamou Z-Prime. Será possível impedir que as estrelas morram? Isso seria inverter a entropia, o que é impossível, comentou Deep Sub-One. Os dados ainda são insuficientes para uma resposta significativa, respondeu o AC Universal. A mente de Z-Prime retirou-se para sua própria galáxia, sem sequer se despedir de Deep Sub-One, cujo corpo se encontrava certamente numa galáxia distante que talvez nunca viesse a encontrar de novo. Z-Prime, muito infeliz com a resposta do AC Universal, começou a juntar hidrogênio intraestelar para construir uma pequena estrela só para si. Se as estrelas tinham de morrer, pelo menos ainda era possível passar o tempo a formar algumas novas estrelas. A humanidade falava de si para si, já que, de certo modo, a humanidade era um todo mental indivisível. Esse todo mental representava trilhões de corpos sem idade, cada um no seu ponto do universo, cada um deles repousando calma e incorruptamente. E cada um deles cuidado por autômatos perfeitos e também incorruptíveis. Enquanto que todas as mentes do universo se juntavam num único pensamento. Numa única mente universal. O universo está prestes a morrer, disse a humanidade. A humanidade passeou o olhar pelas obscuras galáxias que constituíam o universo. As brilhantes estrelas gigantescas já há muito tinham desaparecido. E as poucas estrelas que restavam empalideciam-se rapidamente, já sem brilho nem energia para alimentar a humanidade. Era verdade que tinham nascido outras estrelas. Entre as de maior idade, algumas por meio de processos naturais e outras construídas pelo homem. Mas estas tinham a vida curta e também já começavam a morrer. Era possível, não havia dúvida, continuar a formar novas estrelas com o auxílio da poeira estelar que flutuava pelo espaço. Desde que seja economizada cuidadosamente, segundo as instruções do AC Cósmico, a energia que ainda existe pelo universo poderá durar alguns milhões de anos, disse a humanidade. Isso não impedirá, respondeu a humanidade, que tudo venha a acabar. Essa energia acabará por se esgotar. A entropia continuará a aumentar até alcançar o seu ponto máximo. Será possível inverter a entropia? Quis saber a humanidade. Perguntemos ao AC Cósmico. O AC Cósmico rodeava a humanidade, mas não no espaço. Não existia o menor fragmento do computador que se encontrasse no espaço. O AC Cósmico era composto de qualquer coisa que nem era matéria nem energia, e instalara-se definitivo e completamente no hiperespaço. A questão das suas dimensões e da sua natureza já não tinha o menor significado em termos que a humanidade pudesse compreender. A ser cósmico, perguntou a humanidade. Como será possível inverter a entropia? Os dados ainda são insuficientes para uma resposta significativa, respondeu o AC Cósmico. Reúna, então, os dados necessários, comandou a humanidade. Assim o continuarei a fazer. Há 100 bilhões de anos que o faço. Tanto os meus predecessores como eu próprio já fomos muitas vezes interrogados sobre este problema. Os dados que possuo continuam a ser insuficientes. Será possível que venha a reunir todos os dados suficientes para formar uma resposta? Perguntou a humanidade. Ou será o problema insolúvel em qualquer circunstância? Não existe qualquer problema que seja insolúvel em qualquer circunstância que possa ser concebida, respondeu o AC Cósmico. Quando é que possuirá todos os dados que lhe permitam dar-nos essa informação? Perguntou a humanidade. Os dados ainda são insuficientes para uma resposta significativa. Nunca deixe de estudar o problema, pediu a humanidade. Muito bem, respondeu o AC Cósmico. Aguardemos, comentou a humanidade, resignada. As estrelas e as galáxias, moribundas e obscuras, já não iluminavam o espaço como haviam feito durante 10 trilhões de anos. Um por um, os homens foram se misturando com o AC. Cada um dos corpos físicos perdendo a sua identidade mental de uma forma que não representava uma perda, mas sim um benefício. A última mente da humanidade pausou antes de se fundir, olhando para o espaço que nada continha, além de uma vaga poeira de um ou outro corpo sem vida nem luz, e que se desvanecia lentamente num zero absoluto. Será isso o fim de tudo assim? Perguntou a humanidade. Será possível vir a transformar esse caos num novo universo? Será possível ainda inverter a entropia? Os dados ainda são insuficientes para uma resposta significativa, respondeu o AC. A última mente da humanidade fundiu-se finalmente e tudo deixou de existir, exceto o AC, situado nas entranhas não existenciais do hiperespaço. A matéria e a energia deixaram de existir, e com elas, o tempo e o espaço. O próprio AC só continuava a existir por querer encontrar uma resposta ao problema que nunca resolvera e que fora apresentado pela primeira vez há 10 trilhões de anos antes, ao computador que era para o AC ainda menos do que o homem representava para a humanidade. Todos os problemas tinham sido solucionados, e até que esse também o fosse, o AC não se deixaria perder a consciência. Todos os dados existentes já faziam parte de AC. Não existiam mais dados nem onde os procurar. A C tinha de correlacionar completamente todos os dados e conhecimentos que possuía e calcular a infinidade de fatores que haviam constituído todo do universo. O computador passou um longo intervalo sem tempo, já que o tempo deixara de existir, a realizar a complicada tarefa, e finalmente aprendeu a inverter a direção da entropia. Já não havia, porém, nenhum homem a quem a C pudesse dar a resposta da última pergunta. Não importava. A solução, ao ser demonstrada, também se encarregaria disso. A consciência de a C observou atentamente o vazio que antes fora o universo e demorou a olhar pelo que agora representava um completo caos. Tinha de meter mãos à obra. Faça-se luz, ordenou a C. E a luz foi feita.
1: Pois é, ouvintes. Um final como esse dispensa explicações, mas certamente desperta inúmeras reflexões. Ao longo de bilhões e bilhões de anos, acompanhamos a humanidade expandir-se pelo universo, superar limites que hoje parecem impossíveis, fundir-se à tecnologia e buscar respostas para uma única pergunta. Seria possível vencer a entropia e impedir o fim de tudo? Em a última pergunta, Isaac Asimov transforma um conceito científico extremamente complexo em uma narrativa acessível, fascinante e profundamente humana. Mais do que uma história sobre computadores, estrelas ou viagens espaciais, este conto é uma reflexão sobre a curiosidade que move nossa espécie. Mesmo diante da imensidão dos cosmos, do avanço tecnológico e da aparente infinitude do conhecimento, continuamos fazendo perguntas. E talvez seja justamente essa capacidade de questionar que nos define. Escrito em 1956, muito antes da existência da internet moderna, dos computadores pessoais ou da inteligência artificial como a conhecemos hoje? O conto impressiona pela sua visão de futuro. Asimov imaginou máquinas cada vez mais poderosas, conectadas a toda a humanidade, capazes de processar quantidades inimagináveis de informação. Décadas depois, muitas dessas ideias deixaram de ser mera ficção para se aproximarem da nossa realidade. Mas o que torna a última pergunta tão memorável não é apenas sua impressionante capacidade de prever avanços tecnológicos. É a forma como ela nos faz olhar para questões universais. O destino do universo, os limites do conhecimento, a passagem do tempo e o papel da inteligência diante do desconhecido. Afinal, até onde podemos compreender a realidade? Existem perguntas que jamais poderão ser respondidas ou toda resposta é apenas uma questão de tempo? Então chegamos à última cena, quando toda a matéria e a energia, todas as estrelas e até mesmo o próprio tempo já deixaram de existir, resta apenas a consciência que passou eras buscando uma solução. E finalmente ela encontra a resposta. Faça-se a luz. Uma frase simples, mas que ecoou através da ciência, da teologia, da filosofia e da própria imaginação humana. Espero que esta jornada por a última pergunta tenha sido tão fascinante para vocês quanto foi para mim. Muito obrigado pela companhia ao longo desses 3 episódios do nosso quadro Conto Narrado. Eu sou Maria Clara e nos encontramos na próxima história. Até lá, continuem fazendo perguntas.
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3: Boa tarde, ouvintes! E no quadro Álbuns Fundamentais de hoje, vamos falar sobre a banda The Cure e seu aclamado álbum Wish. Aqui quem fala é Joana Goulart e vamos lá. Bom, Wish foi lançado em 1992 e marcou um dos momentos de maior sucesso comercial da banda, combinando o rock alternativo característico do grupo com melodias mais acessíveis e emocionais. O álbum transmite entre canções leves e apaixonadas e faixas mais melancólicas, mostrando toda a versatilidade do vocalista Robert Smith e seus companheiros. Entre os destaques do disco está Height, uma música luminosa e otimista que celebra a sensação de estar completamente envolvido por alguém, com guitarras brilhantes e uma atmosfera leve. Ela abre espaço para o lado mais sonhador do álbum. Outro grande sucesso é Friday I'm in Love, provavelmente a faixa mais popular da banda. Com sua energia contagiante e refrão marcante, a música fala sobre a felicidade simples e espontânea de estar apaixonado, tornando-se um dos maiores clássicos dos anos 90. Já A Letter to Elise apresenta um tom mais introspectivo e melancólico. A canção aborda o distanciamento emocional e as dificuldades de manter uma relação, trazendo uma das interpretações mais sensíveis de Robert Smith e evidenciando o lado mais emotivo do álbum. Com equilíbrio entre alegria, romantismo e melancolia, Wish permanece como uma das obras mais importantes da discografia de The Cure e um álbum essencial para quem deseja conhecer o rock alternativo na década de 90. Com vocês agora, as músicas do álbum Wish de The Cure.

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1: Boa tarde, ouvintes da Rádio FMG. Eu sou a Marina Borges e gostaria de dar as boas-vindas a mais um episódio do nosso quadro Dica Cultural. Nós vamos falar do livro A Volta ao Mundo em 80 Dias, escrito por Júlio Verne. Foi publicada em 1872 e é considerada um dos principais clássicos da literatura de aventura. O autor é conhecido por escrever histórias que envolvem viagens, tecnologia e exploração. O livro se destaca por apresentar uma proposta objetiva: acompanhar uma viagem ao redor do mundo dentro de um prazo definido. A narrativa se desenvolve com base nesse objetivo. Mas, para entendermos melhor a obra, é importante considerarmos o contexto em que ela foi escrita. No século XIX, ocorreram avanços importantes nos meios de transporte, como expansão das ferrovias, uso de navios a vapor e melhoria nas rotas comerciais. Esses avanços reduziram o tempo de deslocamento entre os continentes. A ideia de dar a volta ao mundo em menos tempo começou a ser discutida na sociedade da época. E o livro utiliza essa possibilidade como base para a história. Portanto, a obra está diretamente relacionada ao desenvolvimento tecnológico e à maior integração entre diferentes regiões do mundo. Os personagens também têm funções bem definidas dentro da narrativa. Phileas Fogg é o protagonista. Ele é um homem inglês com um grande controle sobre a sua rotina. Ele é pontual, organizado e toma decisões com base na lógica. Ele não demonstra muitas emoções e mantém o foco constante no objetivo. Port Out. De Fogg. Ele apresenta comportamento diferente do seu patrão. Ele reage com mais emoção às situações e demonstra curiosidade em relação aos lugares visitados. Ele contribui para a dinâmica da narrativa. Temos também o detetive Fix. É um policial que acredita que Fogg cometeu um roubo antes mesmo de iniciar a viagem. Ele passa a seguir o protagonista, tentando atrasar sua jornada. A outra é uma personagem que aparece durante a viagem na Índia. Ela é resgatada por Fogg e passa a acompanhá-lo. Sua presença amplia as relações entre os personagens. A história começa em Londres, onde Phileas Fogg participa de uma conversa sobre a possibilidade de dar a volta ao mundo em um tempo reduzido. Durante essa conversa, ele faz uma aposta: completar a viagem em 80 dias. Imediatamente após a aposta, ele inicia a jornada com seu criado. A viagem ocorre em etapas. A primeira etapa se passa na Europa. Eles saem da Inglaterra e seguem para a França. O deslocamento inicial ocorre de forma planejada. Segunda etapa, Ásia. Na Índia, ocorre um dos principais acontecimentos, o resgate de Aouda. Esse momento altera o grupo de viajantes. Durante essa fase, surgem dificuldades relacionadas a transporte e também sobre o tempo. Terceira etapa, Extremo Oriente. Eles passam por regiões como China e Japão. A narrativa apresenta diferenças culturais e alguns desafios logísticos. E a quarta etapa, América. Nos Estados Unidos, a viagem continua com novos obstáculos, incluindo atrasos e mudanças de rota. De todo o percurso, o detetive Fix acompanha Fogg, tentando interferir na viagem. E mesmo diante de imprevistos, Fogg mantém seu comportamento estável e segue como planejado. A tensão da história está ligada ao prazo. A cada etapa, o tempo disponível diminui, o que exige decisões rápidas. A parte final da história envolve a chegada ao ponto de partida e a verificação do tempo utilizado na viagem. A obra aborda diferentes temas: o tempo, o controle central da narrativa. Todas as ações estão relacionadas ao cumprimento do prazo. Disciplina, já que o comportamento do protagonista demonstra organização e constância. Tecnologia, os meios de transporte têm papel importante no desenvolvimento da história. Diferenças culturais, já que a viagem apresenta diferentes regiões do mundo, com costumes distintos. E também a persistência, já que mesmo com dificuldades, o nosso objetivo é mantido. A narrativa apresenta características específicas. Ela é linear. Os acontecimentos sempre seguem uma ordem cronológica. Também é objetiva, com uma linguagem clara e direta. E ela segue uma sequência. Os eventos ocorrem de uma forma contínua. Ela tem foco na ação, com prioridade para os acontecimentos. Esses elementos facilitam a leitura e a nossa compreensão. O livro possui uma relevância por diferentes motivos. Ele representa o período de avanço tecnológico, apresenta uma visão global do mundo, contribui para a popularização da literatura de aventura e permanece atual em termos de interesse e leitura. A leitura é acessível e indicada para diferentes públicos. O enredo mantém a atenção do leitor devido à sequência de acontecimentos. Os personagens cumprem funções claras dentro da narrativa. A obra também permite compreender aspectos históricos do século XIX. A Volta ao Mundo em 80 Dias é uma obra com estrutura organizada, narrativa direta e enredo baseado em uma proposta clara. O livro se destaca pela combinação entre viagem, tempo e organização. Além disso, a obra também pode ser analisada como uma representação da confiança no planejamento e na organização. O protagonista toma decisões com base em cálculos e previsões, o que mostra uma valorização do raciocínio lógico. Ao mesmo tempo, os acontecimentos ao longo da viagem demonstram que imprevistos fazem parte de qualquer percurso, exigindo adaptações constantes. Desta forma, o livro apresenta uma combinação entre planejamento e necessidade de ajustes, o que contribui também para o desenvolvimento da nossa narrativa. E foi a nossa dica cultural. Muito obrigada pela atenção e até semana que vem.
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2: Boa tarde, ouvintes da Rádio FMG. Eu sou a Bruna e está começando mais um Canção Contada. Hoje vamos falar sobre uma canção cheia de emoção e sensibilidade, mais uma vez interpretada por Renato Russo. Mais do que uma simples música, ela carrega reflexões sobre amor, despedidas, recomeços e a importância das pessoas que passam por nossas vidas. Ao longo dos próximos minutos, vamos conhecer a história dessa canção e entender o contexto em que ela foi gravada. Renato Russo ficou conhecido principalmente como vocalista da banda Legião Urbana, responsável por clássicos como Tempo Perdido, Pais e Filhos e Faroeste Caboclo. Mas além do trabalho na banda, ele também lançou discos solo, nos quais explorou um lado mais íntimo e pessoal da sua arte. Foi nesse contexto que surgiu a música Mais Uma Vez, lançada em 1995 no álbum solo Equilíbrio Distante. Esse disco foi um projeto muito especial para Renato, porque era composto inteiramente por músicas em italiano. Apaixonado pela cultura italiana, ele decidiu interpretar canções de artistas daquele país, trazendo sua sensibilidade para obras que já admirava há muitos anos. A música, Mais Uma Vez, é uma adaptação da canção italiana Psyu, composta por Danilo Amério. Renato não fez uma tradução literal da letra original. Em vez disso, criou uma versão própria, mantendo o sentimento central da canção, mas acrescentando sua visão poética e sua maneira única de enxergar os relacionamentos humanos. Quando ouvimos Mais Uma Vez, percebemos logo que ela não fala de um amor idealizado. Não é uma música sobre finais felizes de cinema. Pelo contrário, ela retrata um momento que muitas pessoas já viveram. Quando uma relação está mudando, quando duas pessoas seguem caminhos diferentes, mas ainda existe carinho, respeito e lembranças importantes. A letra transmite a ideia de que, mesmo quando algo chega ao fim, as experiências vividas continuam fazendo parte de quem somos. Renata aborda o tema da separação de forma madura, sem ressentimento e sem acusações. Ele aparece reconhecer que algumas pessoas entram em nossa vida para nos ensinar algo e que nem sempre elas permanecerão para sempre. Essa visão é muito característica de Renato Russo. Em diversas composições, ele tratou os relacionamentos humanos de maneira profunda, mostrando suas alegrias, dores e contradições. Em vez de apresentar respostas prontas, suas músicas costumam levantar reflexões sobre a vida. Outro aspecto interessante de Mais Uma Vez é o tom de esperança presente na canção. Apesar da melancolia, a música não é pessimista. Existe a sensação de que a vida continua, de que novas oportunidades surgirão e de que o crescimento pessoal acontece justamente através das experiências que vivemos. Essa mistura de tristeza e esperança é uma das razões pelas quais tantas pessoas se identificam com a música. Afinal, quem nunca precisou recomeçar depois de uma despedida? Quando Renato Russo gravou Equilíbrio Distante, ele estava passando por um período muito particular de sua vida. Já era um artista consagrado, mas enfrentava desafios pessoais e buscava novas formas de expressão artística. O álbum representou uma oportunidade de explorar influências diferentes e mostrar ao público uma faceta menos conhecida de sua personalidade. O próprio título do disco, Equilíbrio Distante, sugere a busca por harmonia em meio às dificuldades da vida. E mais uma vez se encaixa perfeitamente nesse conceito. A música fala sobre seguir em frente mesmo quando as circunstâncias não são exatamente como gostaríamos. Musicalmente, a canção possui uma atmosfera suave e emotiva. Os arranjos valorizam a voz de Renato Russo, permitindo que a interpretação seja o principal destaque. E isso faz toda a diferença, porque Renato era conhecido por sua capacidade de transmitir emoção através do canto. Muitas vezes ele não precisava de grandes efeitos vocais, bastava sua forma sincera de interpretar uma letra para criar uma conexão profunda com o público. Ao longo dos anos, a canção conquistou admiradores justamente por essa sinceridade. Embora não seja uma das músicas mais famosas de Renato Russo, ela ocupa um lugar especial para muitos fãs que apreciam seu trabalho solo e suas reflexões mais pessoais. Além disso, Mais Uma Vez, mostra uma qualidade marcante do artista, sua capacidade de transformar sentimentos universais em arte. A experiência de perder alguém, de sentir saudade ou de precisar recomeçar é algo que atravessa culturas, épocas e gerações. E Renato conseguiu traduzir essas emoções de forma sensível e atemporal. Agora vamos ouvir Mais Uma Vez, uma canção que nos lembra cada encontro, cada despedida e cada recomeço que faz parte da nossa história.

0: 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Episódio de hoje: o Coliseu, o estádio onde Roma exibiu seu poder ao mundo. Boa tarde, ouvintes. Como vocês estão hoje? Espero que bem. Aqui é Luísa Pimenta e sejam muito bem-vindos a mais uma História no Mapa. Hoje a nossa parada vai ser no coração da Itália, mas mais especificamente na cidade de Roma. Vamos abrir os portais do monumento mais importante e famoso do Império Romano, o Coliseu. Mas olha, não se engane por aquela fachada de mármore e os arcos perfeitos. O Coliseu era uma mistura de estádios de futebol de altíssima tecnologia, palco de shows milionários e o maior balcão de negócios políticos da antiguidade. Porque, veja bem, pensa comigo. Enquanto muita gente olha para ele e pensa apenas em gladiadores lutando, os romanos olhavam para aquela construção e enxergavam algo muito maior, uma propaganda política. O Coliseu não era apenas um lugar para se divertir. Ele era também uma ferramenta de poder. Cada espetáculo, cada combate e cada aplauso ajudavam a fortalecer a imagem do imperador diante da população. Vamos entender então como um prédio gigantesco foi usado para controlar uma população inteira e o que isso revela sobre a cabeça dos romanos da época. Para começar essa fofoca histórica, a gente precisa se situar no tempo. Estamos então no primeiro século depois de Cristo, no primeiríssimo auge do Império Romano. Roma tinha conquistado praticamente todo o mundo conhecido. Vinha muita riqueza das províncias e a cidade estava lotada de gente. Mas é tipo assim, lotada mesmo, né? Pouca gente que tinha não, era muita. E sabe como que é? Uma cidade grande, com desemprego em alta, desigualdade social, milhares de pessoas vivendo em prédios apertados e dependendo de ajuda do governo para sobreviver, o povo começa a ficar meio insatisfeito, né? E quando o povo fica insatisfeito, quem governa começa a perder o sono. Entra em cena então o imperador Vespasiano. Ele olha para aquela massa de cidadãos estressados e se pergunta algo mais ou menos assim: se essa galera ficar em casa sem fazer nada, eles vão começar a reclamar de impostos, corrupção e política, né? Poxa, eu preciso dar a eles então algo para poder comentar, para falar sobre e para distrair desse problema. E qual então foi a maior jogada de marketing que ele fez? Ele resolveu construir o Coliseu exatamente por cima do terreno onde ficava o palácio do antigo e odiado Imperador Nero. E aqui entra uma das mais interessantes coisas da política romana. Nero havia construído para si mesmo uma residência gigantesca chamada Domus Aurea, a Casa Dourada. Era um complexo tão extravagante que incluía jardins particulares, lagos artificiais e salões revestidos de ouro. Enquanto a população enfrentava dificuldades, o imperador vivia cercado de luxo. Então, Vespasiano transformou aquele símbolo de egoísmo imperial em um espaço público. Foi um recado político claríssimo para o povo. Viram? Eu tô tirando o luxo do antigo tirano e devolvendo esse espaço para vocês. Olha como é que eu sou um imperador bom. E o povo adorou isso. E aí que nasce então a famosa política do pão e circo. Os imperadores romanos perceberam que para manter a população calma, sem fazer protestos ou revoltas, a receita era simples: comida barata ou de graça e muita distração. O Coliseu era o ápice dessa estratégia. A entrada era totalmente gratuita. Qualquer cidadão romano podia pegar seu bilhete de argila e assistir aos espetáculos. Imagine só, você acordava cedo, encontrava seus amigos, entrava naquele estádio colossal e passava o dia inteiro assistindo a eventos financiados pelo governo. E quem aparecia no camarote principal? Isso mesmo que você está pensando, o imperador. Distribuindo comida, patrocinando jogos e recebendo aplausos de dezenas de milhares de pessoas ao mesmo tempo. Se hoje os políticos aparecem em inaugurações para ganhar popularidade, os imperadores romanos já dominavam essa técnica há quase 2000 anos. E os espetáculos eram verdadeiras megaproduções de Hollywood, antes mesmo de Hollywood sequer existir. O dia normalmente começava com apresentações de animais exóticos trazidos dos cantos mais distantes do império. Leões da África, leopardos, elefantes, rinocerontes, crocodilos e até hipopótamos apareciam diante de uma plateia que jamais teria visto aquelas criaturas na vida. Era o jeito de Roma dizer: Olha como somos poderosos, o mundo inteiro está sob o nosso controle. Depois vinham as execuções públicas de criminosos condenados, algo que hoje nos parece extremamente cruel, mas que era visto pelos romanos como parte do entretenimento e da demonstração da justiça imperial. E então chegava o momento mais aguardado, os combates de gladiadores. E aqui vai uma curiosidade que os filmes adoram errar. Os gladiadores não eram apenas condenados lutando desesperadamente pela sobrevivência. Na verdade, muitos deles eram atletas profissionais. Eles recebiam treinamento especializado, alimentação reforçada e cuidados médicos surpreendente bem avançados para a época. Os mais famosos, então, viravam celebridades. Eles tinham fãs, recebiam presentes, inspiravam grafites nas paredes da cidade e despertavam paixões por onde passavam. Alguns chegavam até a acumular riqueza suficiente para poder comprar sua liberdade. Em outras palavras, eles eram uma mistura de jogador de futebol, lutador de MMA e astro de cinema. Mas, para fazer esse show acontecer, a engenharia romana deu um espetáculo bem à parte. O Coliseu é uma obra-prima que deixa qualquer engenheiro moderno de queixo caído, utilizando concreto romano e técnicas arquitetônicas extremamente avançadas. Eles ergueram, então, uma estrutura com capacidade para mais de 50 mil espectadores. Se você acha que 50 mil já é muita gente, você consegue ter noção do que é mais de 50 mil? Pois é. E tudo era bem organizado de forma impressionante. O Coliseu possuía cerca de 80 entradas numeradas. Dependendo da sua posição social, você recebia um acesso específico e chegava rapidamente ao seu setor. Hoje, isso parece normal em estádios modernos, mas aqui a gente está falando de uma construção inaugurada por volta do ano 80 d.C. Os romanos já pensavam em fluxo de multidões quando parte do mundo ainda construía cidades com ruas estreitas e desorganizadas. Abaixo da arena existia o famoso Hipogeu, uma verdadeira cidade subterrânea. Lá ficavam jaulas, depósitos, corredores, máquinas e elevadores movidos por força humana. Animais e gladiadores aguardavam escondidos até o momento exato de entrar em cena. De repente, um alçapão se abria, um leão surgia, um gladiador aparecia e a plateia inteira gritava. E tudo isso era cuidadosamente planejado para poder criar surpresa e emoção. Era quase um parque temático da antiguidade, se a gente parar para pensar bem. Há relato de que nos primeiros anos de funcionamento, algumas apresentações chegaram até a utilizar a arena inundada para simular batalhas navais. Cara, imagina o nível de investimento necessário para poder transformar um estádio inteiro em um cenário de guerra assim, aquática, véi. Nossa, o povo era muito inteligente. Mas talvez o espectro que seja bem mais interessante seja aquilo que o Coliseu revela sobre os valores da sociedade romana. Porque o Coliseu não era apenas um local de entretenimento, ele era um retrato da própria Roma. Os lugares eram definidos pela posição social de cada pessoa. Senadores e aristocratas sentavam próximo à arena. Cavaleiros e cidadãos ricos vinham logo atrás. As camadas mais pobres ocupavam os níveis superiores, e as mulheres em geral ficavam nos setores mais altos. Bastava olhar para as arquibancadas para poder enxergar toda a estrutura social de Roma, organizada bem diante dos seus olhos. Quem tinha o poder sentava embaixo, quem não tinha ia subindo, simples assim. Hoje o Coliseu está em ruínas. O piso original desapareceu, o mármore foi retirado ao longo dos séculos e muitas partes da estrutura foram reutilizadas em outras construções de Roma. Mas, mesmo incompleto, ele continua impressionante. E talvez isso aconteça porque o Coliseu nos lembra de algo muito humano, a relação entre entretenimento e poder. Os governantes mudaram, as tecnologias mudaram, os espetáculos mudaram. Mas a ideia de conquistar o público através do entretenimento continua surpreendentemente familiar. E você? Se estivesse na Roma Antiga, estaria lá na arquibancada, torcendo pelo seu gladiador favorito? Ou você passaria longe daquela confusão toda? Pense bem na sua resposta, porque os ingressos acabaram de ser distribuídos gratuitamente pelo imperador. Espero que tenham gostado do programa. Obrigada por escutarem até aqui e até o próximo História no Mapa.
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18: 13 horas e 19 minutos.
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18: 13 horas e 19 minutos.
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3: Horas e 27 minutos.
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3: 14 horas e 30 minutos.
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18: 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Muito mais música, sucesso, alegria e, claro, grandes sucessos do seu artista predileto rolam a partir de agora aqui no seu dial com Jonatas Gonçalves e Eduardo Fornaro na edição de hoje com muita música escolhida a dedo. Tudo de bom pra você na audiência, o nosso programa já está começando.
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Maria Santíssima, que em vossa imagem milagrosa de Aparecida espalhais inúmeros benefícios sobre o Brasil. Eu, embora indigno de pertencer ao número dos vossos servos, mas desejando participar dos benefícios da vossa misericórdia, prostrado a vossos pés, consagro-vos o entendimento, para que sempre pense no amor que mereceis. Consagro-vos a língua, para que sempre vos louve e propague a vossa devoção. Consagro-vos o coração, para que depois de Deus vos ame sobre todas as coisas. Recebei-nos, ó Rainha incomparável, no ditoso número dos vossos servos. Acolhei-nos debaixo da vossa proteção. Socorrei-nos em nossas necessidades espirituais e temporais, e sobretudo na hora da nossa morte. Abençoai-nos, ó Mãe Celestial, e com vossa poderosa intercessão, fortalecei-nos em nossa fraqueza, a fim de que, servindo-vos fielmente nesta vida, possamos louvar-vos, amar-vos e render-vos graças no céu, por toda a eternidade, assim seja. Pela intercessão de Nossa Senhora Aparecida, Rainha e Padroeira do Brasil, a bênção de Deus Onipotente, Pai, Filho e Espírito Santo, desça sobre vós e permaneça sempre.

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1: 15 horas e 7 minutos.
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1: Horas e 10 minutos.

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1: 15 horas e 54 minutos.

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6: Horas e 56 minutos.

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4: 16 horas e 48 minutos.
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1: Dezesseis horas e 52 minutos.
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3: 16:54.
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0: finalzão de semana. Júlia B, Menina Solta, Ivete Sangalo e João Me Liga, Luísa Sonza com Gabi Fazendo Assim, Henrique Juliano Desfarreou, Ivete Sangalo com Wanderson Nunes, Coisa Linda. E agora tá chegando Luísa Sonza com Marília Mendonça, Melhor Sozinha.
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0: Maiara e Maraísa, faz barulho aí!
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0: Léo, que bacana. Pelicris, ninguém ama. Maiara e Maraíza com Marília Mendonça, 10 de setembro. Henrique e Juliano, Culpados. E Henrique e Juliano, Ame o Tanto que Puder. PH vai ficando por aqui. Pra você, um forte abraço.
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8: 17 horas, 55 minutos.
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0: 18 horas.
1: Em nome do Pai, do Filho e do Espírito Santo. Amém. O anjo do Senhor anunciou a Maria e ela concebeu do Espírito Santo. Ave Maria, cheia de graça, o Senhor é convosco. Bendita sois vós entre as mulheres e bendito é o fruto do vosso ventre, Jesus. Santa Maria, Mãe de Deus, rogai por nós, pecadores, agora e na hora da nossa morte. Amém. Eis aqui a serva do Senhor. Faça-se em mim segundo a vossa palavra. Ave Maria, cheia de graça, o Senhor é convosco. Bendita sois vós entre as mulheres e bendito é o fruto do vosso ventre, Jesus. Santa Maria, Mãe de Deus, rogai por nós, pecadores, agora e na hora da nossa morte. Amém. E o Verbo de Deus se fez carne e habitou entre nós. Ave Maria, cheia de graça, o Senhor é convosco. Bendita sois vós entre as mulheres e bendito é o fruto do vosso ventre, Jesus. Santa Maria, Mãe de Deus, rogai por nós, pecadores, agora e na hora da nossa morte. Amém. Rogai por nós, Santa Mãe de Deus, para que sejamos dignos das promessas de Cristo. Oremos. Infundi, Senhor, em nossos corações a vossa graça. Nós vos suplicamos, a fim de que, conhecendo pela embaixada do anjo a encarnação de Jesus Cristo, vosso Filho, pelos merecimentos de sua paixão e morte na cruz, cheguemos à glória da ressurreição, pelo mesmo Cristo nosso Senhor. Amém. Glória ao Pai, ao Filho e ao Espírito Santo, como era no princípio, agora e sempre.

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1: 18 horas e 8 minutos.
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0: Brasil. As notícias do governo federal que movimentaram o país no dia de hoje.
1: Olá, boa noite.
2: Boa noite para você que nos acompanha em todo o país.
1: Quarta-feira, 17 de junho de 2026.
2: Vamos ao destaque do dia: proteção de crianças nas redes, combate ao crime e crescimento econômico.
1: Temas tratados pelo presidente Lula no encerramento da reunião do G7 na França.
2: O grupo reúne as maiores economias do Ocidente e Brasil participou pela 10ª vez como convidado.
1: O presidente discutiu com países desenvolvidos formas de o mundo voltar a crescer com inclusão dos mais pobres.
3: O mundo precisa crescer para que a economia volte a crescer. Não adianta crescer só para a Alemanha, crescer só para os Estados Unidos, crescer só para a França. Não, é preciso, sem diminuir o padrão de vida deles, crescer para outros países.
2: E ainda, acesso à água.
1: O Ministério da Saúde anuncia a instalação de quase 21 mil cisternas em 8 estados do semiárido.
2: E tarifa social de água e esgoto para famílias de baixa renda já chegou a quase 2 mil municípios. Pablo Mundim.
4: A meta é que a tarifa social esteja implementada em todo o país até dezembro.
1: Você vai ouvir também arte e música.
2: O uso de materiais pedagógicos relacionados a essas disciplinas chegou a 45% das escolas públicas em 2024. Natália Koslick.
5: Essa ampliação está associada a melhores notas em língua portuguesa e matemática, além de menores índices de distorção e idade séria.
1: Hoje, na apresentação da Voz do Brasil, eu, Mariana Jungmann e Luciano Seixas.
2: E acompanhe a gente ao vivo, acesse radiogov.ebc.com.br ou o canal Gov na sua TV aberta.
1: Regulamentação dos meios digitais, combate ao crime organizado e crescimento econômico equilibrado foram alguns dos temas discutidos pelo presidente Lula hoje em Evian, na França.
2: Lula participou como convidado do encontro do G7, grupo formado pelas principais economias desenvolvidas do Ocidente.
1: A repórter Luana Karen esteve lá acompanhando esse último dia de encontro.
6: No último dia de debates em Evian, na França, o presidente Lula defendeu a ampliação de investimentos em desenvolvimento, infraestrutura e qualificação profissional durante a sessão do G7, que reuniu representantes das principais economias desenvolvidas do mundo. Em coletiva à imprensa, o presidente brasileiro informou que foram discutidas formas de alcançar um crescimento econômico equilibrado que beneficie todos os países.
3: Cada reunião do G7 é a oportunidade da gente discutir com os países desenvolvidos tanto o equilíbrio quanto o desequilíbrio na ordem política, econômica e social, levando em conta a necessidade de cada país. O mundo precisa crescer para que a economia volte a crescer. Não adianta crescer só para a Alemanha, crescer só para os Estados Unidos, crescer só para a França. Não, é preciso, sem diminuir o padrão de vida deles, crescer para outros países.
6: Outro assunto em pauta foi a inteligência artificial. Junto a chefes de governo e de Estado e CEOs das principais empresas de tecnologia do mundo, o presidente.

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2: 19:04.
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2: 19:07.

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1: 19 horas e 58 minutos.
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1: 20 horas e 2 minutos.

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4: Joga a mão em cima aí, minha Bahia.

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1: 20 horas e 58 minutos.
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1: 21 horas em ponto.
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